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0: dizes que não tens qualquer sotaque. 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
1: para não ser de surpresa, eu te falo que estás 18 para marcar a reunião.
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3: 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Para já, a música portuguesa.

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0: 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Sou Miguel Bicho, um abraço.

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4: É isso mesmo, viva, bom dia, boa sexta-feira e bom fim de semana. Olá, bom dia, consigo na Valdevez até ao meio-dia. Até ao meio-dia e na segunda hora com o exclusivo do Intermarché.

0: E a Dança Lenta é um trabalho do ano 2026 nesta edição da manhã no seu Olá Bom Dia nas manhãs da rádio. É mesmo bom estar consigo, vamos consigo até às 12. Atenção porque na segunda hora vamos ter o exclusivo do Intermarché, onde comprar é ganhar, com 20 euros em compras para lhe entregar ao meio-dia menos 10. Vou continuar consigo em português.
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0: Susana.
1: Olá.
2: Bom dia.
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Grandes temas na sua Valdez, 25 minutos depois das 10, Albano e Charazan. Romina Power.

A grandes temas que estamos a escutar nesta edição, 30 minutos depois das 10 nesta sexta-feira, 4 de setembro de 2026. O som das Bananarama.

O som de Belinda Carlisle nesta edição da manhã, a nossa convidada também, numa manhã em que o céu está com nuvens. Aquilo não são nuvens, mas pronto. Nesta edição de hoje, de sexta-feira, 4 de setembro de 2026, na sua rádio, na sua Valdevez. É verdade, estão aí as festas da Nossa Senhora da Peneda, hoje com o artista Zé Maro, logo a partir das 22, no Santuário da Peneda.

John Xanadu, agora a concluir esta primeira hora, volto depois das 11 para a segunda parte do seu Olá, Bom Dia com Xanadu. Olivia Newton-John.

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1: E pronto, a partir deste preciso momento já pode ligar 258-513-525 ou 258-522-22 com o exclusivo do Intermarché. Sabe que o amigo pode ir ao Intermarché comprar o peixinho, que é um espetáculo? É verdade. 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Roy Orbison, estamos à espera do pontapé de saída. O primeiro ouvinte que liga o 258-513-525 ou 258-522-22. Muito bom dia.
2: Bom dia, Zé.
1: Bom dia, Sr. José Rodrigues.
2: Bom dia, Sr. José Rocha.
1: Como é que está o Sr. José Rodrigues?
2: Estou aqui sentado na varanda.
1: Está tudo bem, Sr. José Rodrigues?
2: Está tudo mais ou menos.
1: Onde é que vamos às comprinhas, meu amigo? É verdade, Sr. José Rodrigues. Um abração, tudo bom e um bom fim de semana. Ora, viva, bom dia.
3: Bom dia, Sr. Rocha.
1: Bom dia, Sr. Henrique Mota.
3: Tudo bem?
1: Está tudo bem com o Sr. Henrique Mota?
3: Também está tudo. O senhor está no seu.
1: Ora, o senhor está no seu e o Henrique está em Vila Verde.
3: É verdade.
1: Vamos então na Mota. Vamos na Mota. Aí para Vila Verde. Vamos às compras.
3: Vamos ao Intermarché do Jorge Paulo Vez, onde comprar a ganhar.
1: Exatamente, amigo Henrique. Está inscrito. Um grande abraço.
3: Fim de semana.
1: Bom fim de semana também para o Henrique, que é Mota, aqui nesta edição da manhã, com o exclusivo do Intermarché de Arcos de Valdevez, onde comprar é ganhar. Olá, bom dia.
4: Olá, bom dia.
1: Bonjour, ça va?
4: Estava aqui o comboio a apitar e eu estava a mandá-lo embora.
1: Veja lá, já passa aí o comboio em Paradamonte.
4: Veja lá.
1: Vamos às comprinhas, amiga.
4: Vamos ao Intermarché de Arcos de Valdevez, onde comprar é ganhar.
1: É verdade, amiga. Está inscrita. Umas sardinhinhas fresquinhas são um espetáculo do Intermarché. É verdade, porque não este fim de semana ter aí também... uma sardinhada, até sabe bem. Olá, bom dia. Bom dia.
5: Bom dia.
1: Bom dia, grande amigo, tudo bem?
5: Está tudo.
1: Tudo bem, então como é que se chama o meu amigo?
5: Manuel.
1: Como?
5: Manuel.
1: Manuel, qual é o último nome?
5: É Cerqueira.
1: Manuel Cerqueira, vamos às compras?
5: Vou marcher.
1: De onde é que está a falar o Manuel Cerqueira?
5: Está do Alto Minho.
1: Do?
5: Alto Minho.
1: Alto Minho?
5: Sim.
1: Mas tem que me dizer o local certo, que é para eu poder apontar. Se lhe sair o prémio, não vai dizer que mora só no Alto Minho, não é?
5: É Travassos.
1: Travassos, Arcos de Valdevez. Sim, senhor, meu amigo, um grande abraço, tudo bom e uma ótima sexta-feira e um bom fim de semana. Um abraço.

0: Ora viva, muito bom dia. Bom dia. Olá, bom dia, até ao meio-dia na Valdevez. Olá, Marco Paulo, bom dia.
1: Bom dia.
0: Então não querias falar, malandreco? Está tudo bem, Marco?
1: Está.
0: Vamos às comprinhas?
1: Entre mais cedo, vamos entrar a ganhar.
0: É verdade, grande Marco Paulo, um grande abraço e um bom fim de semana. Muito bom dia.
2: Bom dia.
0: Bom dia, como é que se chama?
2: Agora.
0: Olá, Emília, tudo bem?
2: Tudo bem,
0: eu. Está tudo bem, estás em Cabana Maior?
2: Não é.
0: Emília Cardoso, vamos já às compras.
2: Eu
0: é verdade, o Inter Marcião de comprar a ganhar. Olá, bom dia, até ao meio-dia na sua Valdevez. 258-513-525 ou 258-522-23-22 nesta edição da manhã no seu Olá, bom dia nas manhãs da rádio. Estamos então à sua espera, mais um ouvinte. Olá, bom dia.
3: Bom dia, Zé Rocha.
0: Bom dia, falamos com quem?
3: Maria Graça de Gondoriz.
0: Maria da Graça de Gondoriz, tudo bem?
3: Tudo bem, senhor Zé Rocha.
0: Tudo bem, amiga, vamos às compras.
3: Vamos. A Valdevez, onde está mais cedo, para ganhar.
0: É verdade, um abraço, tudo bom e um bom fim de semana. Maria da Graça de Gondoriz. Olá, bom dia.
4: Bom dia, Sr. Rocha.
0: Bom dia, Palmira, Alves do Couto.
4: É, sim, senhor, do Couto e tudo.
0: Tá, hoje estás...
4: Está aqui muito barulho, mas eu ainda ouço bem você falar.
0: Onde é? A minha amiga hoje está aí no meio do barulho.
4: É, estão em cima do meu telhado.
0: Tem que ser, amiga Palmira Alves, vamos às comprinhas.
4: Vamos, sim, senhor, em Intermarché, onde comprar é ganhar, eu lá estive quarta-feira.
0: É verdade, fez muito bem, amiga, um abracinho. Olá, bom dia.
5: Bom dia.
0: Bom dia, Diolinda Ribeiro.
5: Sim, senhora.
0: Amiga Diolinda, vamos às compras.
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0: Exatamente, um beijinho grande, tudo bom e um bom fim de semana para a Diolinda Ribeiro. Pode ligar 258-5223-22 ao telefone de serviço ou 2322 ou 258-513-525. Olá, bom dia.
6: A sua chamada.
0: Quem, minha senhora?
6: A
0: bom
6: sua
0: dia.
6: Chamada está em espera.
0: Mas aqui não temos tempo para esperar, minha senhora. Se quiser ligar, ligue. Estamos então à sua espera. 258-513-525 ou 258-522-22. Agora vem aí o Toca-me da Samantha Fox. Touch me.

0: Olá, viva, muito bom dia.
1: Bom dia, Garros.
0: Bom dia, Cândido Barros.
1: É isso tudo.
0: Já foste às compras hoje?
1: Já.
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0: 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Até bem próximo do meio-dia. Olá, bom dia.
2: Bom dia, Zé Rocha.
0: Bom dia, irmã do outro. Foi com ele às compras?
2: 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Ai, não. Passear um bocado.
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0: 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Olá, viva, muito bom dia. Até ao meio-dia na sua Valdevez. Ele chama-se Rick Astley. Aqui, Cry for Help. Então, socorro, venha aí o Rick Astley. 11h28, manhã de sexta-feira, 4 de setembro de 2026. Olá, bom dia.
3: Bom dia.
0: Bom dia, amiga, como é que se chama?
3: Bom dia, bom dia.
0: Bom dia, bom dia. Então, é um ou são dois?
3: É daqui da Guiada, do Freguesia da Guiada, que é o Sr. Damião Cerqueira.
0: Oh, Sr. Damião Cerqueira, como é que estamos, Sr. Damião?
3: Mais ou menos.
0: Mas para mais ou para menos?
3: É, para mais.
0: Para mais. Sr. Damião Cerqueira, vamos às compras?
3: Ir ao Tomarcê, comprar e ganhar.
0: E ganhar e aproveitar as promoções?
3: Exatamente, é isso tudo.
0: Ai, não, rapaz, é assim mesmo, Sr. Damião. Um abraço.
3: Obrigado por vocês igual.
0: Um abraço, Sr. Damião Cerqueira, aqui de Guiá Arcos de Valdevez. Nesta edição da manhã, ainda pode continuar a telefonar. Vamos ficar com o Rick Astley. Viva, bom dia!
4: Bom dia de manhã, Sr. Rocha.
0: Bom dia de manhã, à tarde e à noite, como dizia ia dizer o Herodes, que era meu amigo, que dizia, ou te calas ou andas para a frente.
4: Está tudo em ordem?
0: Está tudo bem, e o amigo Manuel Costa?
4: Também está tudo a rolar.
0: Hoje até aí uma pizinha, não ia?
4: Por exemplo, com um branquinho fresquinho.
0: Oh, isso é que era falar, meu amigo Manuel. Isso é que tu estás a falar. Até parece que vais a cantar no autocarro.
4: Ai, é um luxo.
0: Não é um lixo, é um luxo.
4: Afina aí a goela.
0: Ah, meu amigo, e já não vais agarrar da roda, aí é que tu podes cantar.
4: E é que aproveitar as promoções do Intermarché.
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0: 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Ponho os verdes, os vermelhos e os amarelhos para fazer a bandeira portuguesa.
4: Aí um misto de pimentos.
0: É um misto.
4: Oh,
0: é verdade.
4: Grelhadinhos com...
0: Isso é que é falar. Um abraço, amigo Manuel. Está inscrito Manuel Costa de Sá, Arcos de Valdevez.

0: Daqui a pouco vamos a algumas promoções citadas aqui pela minha colega de trabalho, Helena Sampaio, em direto na sua Valdevez. Bom dia!
1: Bom dia!
0: Bom dia, Dona Maria Lima!
1: Bom dia!
0: Ah, bonitos ouvidos ao Wilson! Está em Nogueira, está em Nogueira, Viana do Castelo?
1: Estou em Nogueira.
0: E as Nogueiras, como é que estão, as nozes?
1: Acho que não são muito boas. Acho que algumas têm bicho.
0: Tem bicho? Mas se tem bicho é que são boas. Porque senão o bicho não ia lá comer.
1: Pois, se calhar.
0: Esse malandro do Irã Costa, o bicho.
1: Pois.
0: Onde é que vamos às comprinhas e às promoções, amiga?
1: Vamos ao Interno mais cedo, já que os bebês têm boas promoções, têm a marca por si, onde comprar é ganhar.
0: Exatamente. Um beijinho grande, passa um bom fim de semana e parece que os homens da metrologia dizem que amanhã que vai vir a Santa Bárbara lá de cima.
1: Olá, não é boa ideia essa.
0: Mas parece que vai vir a trovoada amanhã.
1: Então vai estar mal.
0: Yeah. Um abracinho, um beijinho.
1: Igualmente.
0: Tudo bom? Dia. Até amanhã, bom dia, um grande abraço. Edição da manhã. Pode continuar a ligar para a sua Valdevez. Olá, viva, bom dia. Até ao meio-dia na sua rádio. 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Olá, bom dia.
2: Bom dia, Sr. Rocha.
0: Bom dia, Dona Rosa Miranda de Viana do Castelo, Mazarefes.
2: Sim, senhora, está tudo bem, Sr. Rocha?
0: Está tudo bem, e a senhora?
2: Também, está tudo.
0: E o esposo?
2: Também, vai indo.
0: É, está tudo bem mesmo?
2: Está, está.
0: Que maravilha, que maravilha. Ora bom, vamos às comprinhas então, grande amiga.
2: Vamos ao Intermarché, acho que os balbês vão comprar e ganhar.
0: Exatamente, aproveita as promoções, amiga.
2: Sim, senhora, Sr. Rocha. Beijinhos para todos.
0: Um beijinho grande também à Dona Rosa Miranda de Mazarefes, Viana do Castelo, nesta edição da manhã no seu Olá, Bom Dia nas manhãs da rádio. Olá, bom dia. Até ao meio-dia. Bom dia. Olá, bom dia.
3: Estou, bom dia, Zé. Estás bom?
0: Estou, meu amigo. E tu, Iliano?
3: Está tudo, Zé. Então, como é que vai isso aí para os arcos? A praia está boa?
0: Oh, meu amigo, agora é só lontras.
3: Aí, já foi. Eu agora queria de férias.
0: E vai?
3: Pronto. Olha, vamos ao Intermarché, onde comprar a ganhar.
0: Vamos lá tomar um cafezinho?
3: Pode ser assim um geladinho, que está um calor.
0: Isso é à beira do ferro.
3: Ah, pronto.
0: Tá. À beira do ferro é que está calor, não é?
3: Eu pensava que era à beira do secador, mas pronto, está bem.
0: Não sei se é à beira do ferro ou se é à beira da outra.
3: Eu tenho que mandar beijinhos, pá. Para as moças que estão aqui a trabalhar comigo, logo.
0: São duas, não são?
3: Já viste, eu aguento com duas, sou um homem de sorte.
0: Já diz, engana-me que eu gosto.
3: Sabes que isto aqui é sempre a passar a ferro, aqui na lavandaria. Estamos sempre a passar o pano.
0: Vai buscar um paninho mais curtinho ao outro lado, lá.
3: Está bem.
0: A vizinha.
3: Beijinhos e abraços por toda a gente, desde a lavandaria do Vez.
0: Um abraço aqui da sua Rádio Valdevez, Iliano, um abraço. Olá, bom dia.
4: Bom dia.
0: Bom dia, tudo bem?
4: Tudo, e contigo?
0: Está tudo bem, nome de banco, Emília Melo.
4: Isso mesmo.
0: Como é que estamos, Emília?
4: Estamos bem.
0: Tudo a rolar para o fim de semana?
4: Tudo.
0: Tudo a rolar. Sabes onde é que se faz as comprinhas a preços módicos, como se costuma dizer?
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4: Está bem, bom fim de semana e um beijinho para ti.
0: Muito obrigado. Emília Melo, aqui na antena da sua rádio, da sua Valdevez, nesta edição da manhã, no seu Olá, Bom Dia, entre as 10 e o meio-dia, de segunda a sexta. O meu nome é José Rocha, faço-lhe a melhor companhia e vamos em frente com mais participações na Valdevez. Bom dia.
5: Olá, bom dia. O meu nome é Carlos Paredes.
0: E o meu é José Rocha.
5: Da Guiá.
0: Da Guiá, Carlos Paredes.
5: Diretamente de Guiá.
0: Eu pensei que estava com aquele que tem atrás a falar.
5: Ainda não.
0: Ainda não. Como é que estamos, Carlos?
5: Estamos bem aqui a continuar aqui as férias e aqui pronto a ir às compras ao Intermarché.
0: E tu sabes quem é que está aqui comigo?
5: Sou capaz de saber.
6: É um americano.
5: É um americano.
6: Ah, é um americano. E é?
5: Quer dizer o quê? Não sei o nome.
6: Pronto, é o Fernando.
5: Fernando.
6: Fernandinho.
5: E tens do outro lado a Helena.
6: A Helena, tu, eu sei, tu estás a ver, és um malandro.
5: Eu estou aqui em Sampaio. Ah, não, é a Helena Sampaio.
6: É a Helena Sampaio. Carlos Paredes, um abraço.
5: Um abraço, 73.
6: 7351 também para ti.
5: Obrigado.
6: Um abraço, grande Carlos Paredes. Olá, bom dia.
7: Bom dia.
6: Bom dia, tudo bem?
7: Bastante possíveis.
6: A minha amiga está aí tão caladinha, tão tristinha. É? Yeah.
7: Mais ou menos.
6: Está em Cabana Maior?
7: É isso mesmo, yeah, é, você sabe?
6: Eu estou a vê-la, passei agora em grade, sabe?
7: Ah, pois, está bem, está bem.
6: Foi ali ao lugar
7: da...
6: Foi ao lugar da igreja?
7: Pois, pois.
6: E agora estou a chegar a Cabana Maior?
7: Pois, pois.
6: Está tudo bem, amiga?
7: Bastante possíveis.
6: Comprinhas, minha amiga.
7: Intermarché de Arcos de Valdevez, onde comprar é ganhar.
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7: Ah, isso é verdade.
6: Não é? É isso mesmo. Ora, viva, muito bom dia.
7: Bom dia.
6: Ponha a coisa mais baixo um bocadinho, que senão não se consegue perceber. Penso que vai para o rádio mais baixo. Como é que se chama a minha amiga?
8: Maria do Céu.
6: Oh, Maria do Céu de Tabra, tudo bem, Maria do Céu?
8: Tudo bem.
6: Então, comprinhas?
8: Ontem, Marcia, das Valdevez, onde comprei a ganhar,
6: José Rocha. Sim, senhor, Maria do Céu, que mora em Távora, Arcos Valdevez, um beijinho. Olá, bom dia.
9: Bom dia, meu amigo.
6: Bom dia, grande Paulo, como é que estamos?
9: Graças a Deus, nunca pior que meu amigo.
6: Está tudo bem, e que me contas?
9: Não é que eu quero contar, olha, eu contava notas 500.
6: Ah, isso não é para
9: mas
6: ti,
9: agora,
6: meu amigo.
9: Agora não as há também, mas já acabaram.
6: Acabaram, não é? Mas contas das 200?
9: Das 200, que é melhor.
6: Ai, não,
9: dá menos trabalho, que tem menos 300.
6: Pois tem menos 300. É? Dá mais, é porque tens de contar mais quantidade.
9: Ora, exatamente, estás a ver que o meu amigo chegou lá.
6: Saíste-me aqui um malandro.
9: Dar uma vez ou não comprar a ganhar.
6: É verdade, Paulito. Um abraço,
9: bom
6: Paulo
9: fim
6: Rodrigues.
9: Bom semana para ti e para a família, tá? Muito
6: obrigado, um grande abraço, bom fim de semana. Olá, bom dia.
10: Bom dia.
6: Olá, Maria.
10: É Maria de Fátima.
6: Maria de Fátima, estou muito tábora.
10: É, senhora.
6: Maria de Fátima, vamos às compras.
10: A última cidade às provinas, não comprei a ganhar.
6: Exatamente, Maria de Fátima, está inscrita. Um beijinho grande também e um bom fim de semana.

0: Olá, viva, muito bom dia.
1: Bom dia, amigo.
0: Bom dia, António. Como é que estamos? António Miranda.
1: Está-se,
0: como dizia o outro, não é?
1: Exatamente.
0: Então, António, estamos aí por Viana do Castelo, não é verdade?
1: Exatamente.
0: E a vidinha corre?
1: Vai correndo.
0: Que remédio, não é?
1: Exatamente, nunca pior.
0: Um dia de cada vez?
1: Exatamente.
0: A família grande, está tudo bem?
1: Está aqui hoje.
0: Está toda aí, toda contente, não é?
1: Ah, Jesus, oh.
0: Oh, que passarada, meu amigo, passarada.
1: É isso mesmo.
0: E o passarão.
1: O passarão está bom.
0: O passarão. Vamos então às comprinhas, grande passarão.
1: Ou então às cedas, arcos ouvidos, onde comprar é ganhar.
0: Exatamente, António Miranda, um abraço aí para Viana do Castelo, Mazarefes. Olá, viva, muito bom dia. Até ao meio-dia na sua Valdevez, é o programa que está a dar, pode continuar a ligar, aqui mais uma participação, bom dia, bom dia.
2: Olá, bom dia.
0: Bom dia, tudo bem?
2: Está tudo, e com você?
0: Tudo bem, como é que se chama?
2: Emília Araújo de Eiras.
0: Dona Emília Araújo, tudo bem?
2: Está tudo,
0: amiga, vamos às comprinhas.
2: Ao Intermarché de Arcos de Valdevez, onde comprar é ganhar.
0: Exatamente, um abração, tudo bom.
2: Obrigada, tchau, beijinhos.
0: Prazer ouvi-la, dona Emília Araújo, de Eiras, Arcos de Valdevez.

0: Olá, viva, muito bom dia.
1: Bom dia, Chantal.
0: Bom dia, dona Albertina Ferreira.
1: É,
0: pá, isto não falha, como algodão. Tudo bem, amiga?
1: Tudo bem, graças a Deus, e você também?
0: Está tudo bem, está triste?
1: Eu não.
0: Não está triste, pois não?
1: Não.
0: Está tudo bem com a senhora?
1: Queria estar melhor. Tenho o marido que está um bocado doente, mas
0: o
1: resto...
0: Mas está a correr tudo bem com ele, não está?
1: Pá, já está, com a graça de Deus. Ele precisa era melhorar.
0: Pois, mas vai melhorar. Há que ter paciência e fé.
1: É verdade.
0: Amiguinha, vamos às compras. Onde?
1: Vamos lá ao Intermarché Arcos de Valdevez, onde comprar e ganhar.
0: É verdade. Aproveita, as melhoras para o marido. Um abracinho.
1: Obrigada. Sra. Rocha, igualmente, bom fim de semana. Obrigada.
0: Grande abraço e um bom dia. Olá, bom dia.
2: Bom dia.
0: Como é que te chamas?
2: Liliana Brito.
0: Estás a falar de onde, Liliana?
2: De Portela Extremo, Arcos Valdevez.
0: Portela Extremo, Arcos Valdevez. Liliana, vamos às compras.
2: Intermarché do Arcos Valdevez.
0: Se conheces?
2: Sim.
0: Claro. Então, Liliana, olha, um beijinho e um bom fim de semana.
2: Bom fim de semana.
0: Muito obrigado, bom fim de semana. Liliana, mais uma participação, pode continuar a ligar nesta edição da manhã. 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
0: Ora viva, bom dia, muito obrigado, Helena, bom dia.
4: Bom dia, Sra. Rocha.
0: Bom dia, Conceição Pinto.
4: Exatamente.
0: Tudo a rolar, Conceição?
4: Está tudo a rolar, tem que ser.
0: Conceição, a trabalhar hoje?
4: Que remédio.
0: E a Conceição Pinto vai de férias este fim de semana ou não?
4: Não, quem dera.
0: E era, não era?
4: E era.
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0: Exatamente, Conceição Pinto, um abraço, um beijinho e um bom fim de semana. Bom dia.
5: Bom dia,
0: tudo bem?
5: Está tudo bem, obrigada. E o Zé Rocha também está?
0: Está tudo bem, está triste, não?
5: Não.
0: Está em Ponta Barca?
5: Estou, ando a Vindimar.
0: A Vindimar. E chama-se?
5: Maria Cerqueira de Oleiros.
0: Maria Cerqueira? Então a Maria Cerqueira está em Oleiros e a Vindimar, não é?
5: Sim.
0: Maria Cerqueira, vamos às compras?
5: Vou em Termas, cheia de Arcos de Valdevez, onde comprar é ganhar, tem a marca por si que é boa e muitas mais coisas, muitas promoções.
0: Sim, senhor, Maria Cerqueira. Continuação de um bom trabalho, boa Vindima.
5: Igualmente, obrigado.
0: Andam nas brancas ou nas pretas?
5: Olha, agora andamos nas brancas.
0: Ah, é bom, são boas?
5: É, por acaso são.
0: E olha aquele senhor a rir-se malandro, foi logo vou para o outro lado. Olá, bom dia. Bom dia.
6: Olá, bom dia, senhor Zé Rocha.
0: Bom dia, senhor Manuel Cerqueira.
6: Não é Manuel, é José Cerqueira.
0: José Cerqueira, perdão. Como é que estamos, José?
6: Estamos bem, graças a Deus. Tirando o calor, está-se muito bem.
0: José Cerqueira, José Rocha, aqui à tua beira.
6: É verdade.
0: Andas nas pretas ou nas brancas?
6: Não, ando a limpar para Vindimar.
0: É? Ainda andas a limpar. E o que é que tu limpas? O sebo ou quem?
6: Olha, silvas e merda que embaraça para Vindimar.
0: E erva que embaraça, é assim mesmo. Silvas e erva que embaraça. Vamos às compras, meu amigo.
6: Vamos ao Intermarché de Arcos de Valdevez, onde comprar e ganhar. E um bom fim de semana para vocês todos.
0: Muito obrigado, José Cerqueira. Vem aí o Trolha. O Trolha da Ariosa. É verdade. Rebeloso em português.

0: olhinhos azuis.
1: Era o Arménio, tocava na fanfarra. Olá, bom dia.
2: Bom dia, Zé Rocha.
1: Bom dia, Sr. Pereira Alves de Monção, o homem que anda de volta das vindimas. Não. Já foi tempo.
2: Já foi tempo.
1: Como é que está a sua terra bonita agora? Muita azáfama, não é, Pereira?
2: Agora bastante.
1: Aí Monção, aí com força.
2: Jesus, anda por aí, é só tratores.
1: É só tratores, aí em direção à cooperativa, não é?
2: É,
1: a adega. É tudo Alvarinho.
2: É tudo Alvarinho. Agora anda tudo a investir no Alvarinho.
1: É tudo no Alvarinho. Também tenho um amigo que se chama Alvarinho.
2: Eu também tenho.
1: Ah, e é bem bom, fresquinho.
2: É, eu não aprecio muito vinho verde.
1: É verdade. Eu também, mas eu...
2: Mas não bebo vinho verde.
1: Quando durmo, aproveito.
2: Uma pinguinha assim de vez em quando, mas é maduro.
1: Espetáculo. Pereira Alves, vamos às compras.
2: Quem tem mais cedo usar que os lados de vez, onde comprar a ganhar. Um abraço, Zé Rocha, bom fim de semana para vocês.
1: Bom fim de semana, um bom trabalho aí de volta das pizzas.
2: Da água.
1: Um abraço, vale. Pereira Alves, aqui é de Monção e está aqui na sua Rádio Valdevez nesta edição da manhã. Daqui a pouco vamos também aqui a mais promoções, uma oferta do Intermarché de Arcos Valdevez. Olá, bom dia.
3: Bom dia, senhor José Rocha.
1: Bom dia, também de Monção.
3: Sim, senhora.
1: A nossa amiga?
3: Elizabeth Santos.
1: Elizabeth, tudo bem, Elizabeth?
3: Vai-se andando. Anda-se nas vendimas.
1: Tem que ser, não é?
3: Andando. É.
1: E então vamos às comprinhas?
3: Ao Intermarché, onde comprar é ganhar. Nós também temos aqui o Intermarché, graças
1: Sim,
3: a Deus.
1: Sim, mas as compras devem ser feitas neste, que é aqui que é o nosso patrocinador, é o Intermarché de Ataúde, Alto da Prova, passou Elizabeth Santos. Um abraço e um bom dia. O Trolha da Ariosa é o Arménio, tem ainda 4 minutos para participar nesta edição da manhã. 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
1: Ora viva, muito bom dia.
5: Olá, Zé Rocha, bom dia.
1: Bom dia, Leonor Nogueira, tudo bem, Leonor?
5: Bastante, e vocês?
1: Está tudo bem, amiga, vamos às compras.
5: A nossa Intermarché de poupar é ganhar.
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0: Ai, ai,
1: não vou para que vai o ano.
0: É, e para a semana nota-se aí um aumento de temperatura, claro, no depósito. Um abraço, Leonor. Olá, bom dia.
2: Olá, bom dia.
0: Tudo bem?
2: Tudo, e com vocês?
0: Tudo bem, Manuel Brito.
2: Sim.
0: É isso?
2: Manuel Rocha Brito.
0: Amigo, vamos às compras.
2: Ó, entra mais cedo, Arcos do Alves.
0: Onde comprar é ganhar. Um abracinho para ti, tudo bom?
2: Igualmente, obrigado.
0: Muito obrigado, um grande abraço nesta edição da manhã aqui na sua Valdevez. Pode continuar a ligar, ainda tem 2 minutinhos para participar. Depois o sorteio é aqui na sua rádio, Valdevez.

Peço-lhe para não ligar mais. Vamos daqui a pouco ao sorteio. Vamos preparar tudo nesta manhã de sexta-feira, 4 de setembro de 2026. Agora estamos a 9 minutos e meio das 12. Lembro-lhe que ao meio-dia vamos ter aqui a informação com a nossa colega de trabalho no estúdio número 2, Helena Sampaio. É a edição do meio-dia. E lembro-lhe que depois vamos ter duas para as 4, entre as 14 e as 16. Hoje com aquele programa onde pode adquirir produtos que já não são úteis a pessoas, mas que assim podem ser muito úteis. Por exemplo, os trocas e baldrocas, altas engenhocas que eles sabem inventar, dizia a Manuela Bravo, mas está aqui e a Canda Branca Flor também. Daqui a pouco vamos ao sorteio e não se esqueça que pode adquirir produtos. A publicidade é gratuita entre as 15 e as 16 no Trocas e Baldrocas.

0: Olá, Helena, bom dia.
1: Bom dia.
0: Isto do amor e dos encontros do Facebook. Ai, ou não, como é que estamos, Helena?
1: Estou aqui. Tudo bem, tudo
0: temos
1: bem.
0: Temos que fazer aqui também uma coisa dessas.
1: Qualquer dia.
0: É verdade, mas não se encontram aqui, que senão...
1: Não, senão é um estrelho.
0: E não é casa a arder. É isso, é. Ai, vamos então ao sorteio.
1: Vamos lá então.
0: Boa sorte para todos. Todos, não disse tolos.
1: Os que participaram.
0: É, os que participaram. Lembro-lhe que na próxima sexta vamos ter aqui a nossa colega de trabalho a fazer o programa, a nossa colega de trabalho, a Carmo Dantas, a fazer aqui o programa do Intermarché. É verdade. Depois das 10 e até ao meio-dia.
1: É isso mesmo, o prémio saiu hoje do Intermarché ao Carlos Paredes.
0: O Carlos Paredes, Carlos Paredes, nem de propósito. Carlos Paredes tem então 30 dias com o respectivo bilhete de identidade para fazer as suas compras no valor de 20€ no Intermarché de Arcos Valdez. Helena, um abraço.
1: Até logo.
0: Salta depressa para o estúdio número 2, porque vamos ter as notícias ao meio-dia. O meu nome é José Rocha, gostei muito de estar aqui consigo. A Valdez vai estar logo no Santuário da Peneda, com o meu colega de trabalho Jorge Quintas, vai fazer uma reportagem ao grande nosso amigo Zé Amaro. Um abraço, fique bem e seja feliz. Um abraço. Sangue de Verona. É verdade, bom dia.
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1: Olá, sou Helena Sampaio. Este é mais um bloco informativo na Rádio Valdevez. A Associação Cultural e Desportiva dos Amigos de Vilarinho das Quartas, em Soajo, organizou uma ação de limpeza na várzea com o objetivo de devolver a dignidade e o cuidado a um lugar que reflete o património e a comunidade local. Marcada pelo espírito de união e ajuda, a ação conseguiu recolher diversos resíduos, reforçando a beleza do lugar nas margens da Albufeira. A iniciativa foi acompanhada pela vice-presidente do município, Emília Cerdeira, que se juntou à comunidade e aos voluntários, reforçando o compromisso da Câmara Municipal em apoiar as associações e os eventos que promovem o território. A ação de limpeza na várzea contou também com o apoio da Junta de Freguesia de Soajo e dos baldios de Soajo e ainda a ajuda de várias associações soageiras.
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1: As freguesias de Sistelo em Arcos de Valdevez e Marufe Monção voltaram a unir-se para promover mais uma edição da tradicional Feira da Portela do Alvite, com foco na valorização do mundo rural. O evento, que une dois concelhos num local fronteiriço, promove as tradições e os costumes de uma forte identidade rural de montanha e de proximidade entre os territórios. Para além do concurso do gado, o certame contemplou ainda uma feira do garrano e corrida de cavalos, expositores com material agrícola, animação com cantadores ao desafio, grupos folclóricos, rusgas, grupos de bombos, assim como o mercado das terras do Alto Vez, com petiscos tradicionais e vinhos da região. O presidente do município arcoense, Olegário Gonçalves, acompanhado pela vereadora Marlene Barros, marcou marcou presença na iniciativa e na entrega de prémios do concurso de gado, destacando os valores identitários da região e a aposta na valorização do mundo rural, dinamizando a economia local. A abertura do evento teve ainda a presença do secretário de Estado do Ambiente, João Manuel Esteves, que reforçou a intenção do governo em continuar a apoiar os produtores, salientando a importância do setor rural para o desenvolvimento dos territórios e da população. A feira tradicional da Portela do Alvite é promovida pelas freguesias de Sestelo e Merufe, em estreita colaboração com a Associação Sociocultural e Recreativa de Sestelo, os baldios de Sestelo e com o apoio dos municípios de Arcos de Valdevez e de Monção.
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1: A equipa do Távora venceu o segundo torneio António Maria Sousa num jogo de

0: Todos salientando que o município vai reforçar as verbas de apoio às associações desportivas. A competição decorreu num ambiente de festa, com muita animação nas bancadas e fair play no relvado. A equipa sénior do Távora irá ser liderada pelo técnico principal Nuno da Silva, pelo treinador adjunto Pedro Machado e pelo treinador de guarda-redes Luís Navas.
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0: E por falar em futebol, próximo domingo começa então a época 2026-2027 no que toca ao futebol da Associação de Futebol Distrital. Jogos desta primeira divisão realizam-se às 5 da tarde e são os seguintes: Lanheses-Monção, Atlético dos Arcos-Arcozelo, Lanhelas-Cardialense, Courense-Faxense, Chafé-Valenciano, Vitorino de Piães, Âncora Praia, Castelense, Melgacense e Corrulhá Cerveira. A segunda divisão, os jogos também são às 5 da tarde e tem os seguintes jogos: Campos Perre, Ilustre Caminha Távora, Cabaços Anais, Vila Fria Vianense B, Moreira Deu Cristo, Anha Os Torrienses, Raianos Adecas e Neves Passo.
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0: Fica por aqui este bloco informativo na Rádio Valdevesta, ou de regresso para outros blocos de informação com a mais ouvida do Alto Minho.
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6: É o que eu vos digo. Isto está a precisar de uma limpeza geral.
7: Uma limpeza geral? Ai, é isso mesmo. Despeçam toda a gente, menos o pessoal da limpeza.
8: Oh, jeitoso. Vai um tirinho.
6: Olha lá, você sabe com quem é que está a falar? Olha que eu sou o ministro das Finanças.
8: Oh, verdade, cara. Por é que o Estado também anda ao ataque, é?
6: Diga-me uma coisa, você desconta para a Segurança Social?
8: Ah, claro, gente. Sabe lá o que eu desconto para a compra de preservativos? Eu tenho muito respeito pela segurança sexual, moro?
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8: Entre marido e mulher, as coisas às vezes dão para o

0: Oh, querida, estou a responder aqui um teste, aqui numa revista masculina.
1: Ah, pois, lê lá a tua revistinha que isto de passar a ferro e tratar das roupas é só para mulheres.
0: Oh, vá, vá, não comeces com essas coisas. Ajuda-me lá.
1: Tá bom, vá,
0: olha,
1: sim.
0: Olha, aqui nesta pergunta, querem saber como é que eu sou na cama? Um gatinho ou um leão feroz?
1: Ah, isso não há nada que saber. És um leão.
0: Ui, a sério? Achas mesmo que eu sou um leão na cama?
1: Ah, claro que sim. Quando abres a boca para sonar, pareces mesmo um leão a rugir. Hum.

0: Que bom!
1: Que cheiro é este?
0: Cheiro? Não sinto nada.
1: Ah, desculpa lá, amor. Mas quando me beijaste, senti um ardor nos lábios e um cheiro forte. Parecia detergente.
0: Ah, isso é lexívia. 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
1: Ah, mas tu és doido.
0: Oh, querida, eu só fiz o que tu mandaste.
1: Eu?
0: Sim, quando eu te telefonei, disseste que esta noite querias que eu te beijasse com lexívia.
1: Estúpido! Eu disse para me beijares com lexívia. Não disse lexívia.
2: Miguel.
3: Diz, meu docinho.
2: Vamos sair esta noite?
3: Claro. Hoje é noite de bar aberto ali no Café do Mendes.
2: Café do Mendes? Eu estava a pensar numa coisa mais refinada.
3: Refinada? Eu cá refinado só conheço sal.
2: Que disparate. Eu queria era uma coisa diferente. Sei lá, abriu agora um bar novo, indiano.
3: Indiano? Olha, por mim pode ser. Desde que sirvam chamuças.
2: Isso não sei. O que sei é que têm a música que eu gosto.
3: E que música é essa?
2: Música hindu.
3: Oh, para isso não precisas de ir ao bar.
2: Não?
3: Claro que não. Basta ouvir-me cantar. Eu cá sei muitas músicas hindu.
2: Ah, sim? Quais?
3: Olha, por exemplo, indo eu, a caminho de Viseu, encontrei o meu amor, ai Jesus, que lá vou eu.
2: Oh, homem, despacha-te lá a meter as compras no carro que eu ainda tenho que ir fazer o almoço.
4: Ah, mas estou a tentar, mas tens aqui tanta tralha na mala do carro que não cabem nem metade dos sacos.
2: Tralha? És cá pouco exagerado.
4: Tralha, sim. Olha, tens aqui 2 quilos de revistas, 3 pares de sapatos, 1 casaco, 4 cachecóis.
2: Oh, querido, mas isso são tudo coisas que uma mulher precisa de ter sempre à mão, para qualquer eventualidade.
4: Ah, sim?
2: Sim.
4: E este barco de borracha, também precisas de o ter à mão?
2: Ah, claro que sim. Sei lá, no caso de haver uma cheia.
4: Cheia?
2: Sim, quando se vá para à neve, levam-se correntes de neve. Quando se anda na cidade, olha, leva-se um barco insuflável.
4: Mas para quê?
2: Ai, que pergunta, Afonso. Então, se chover muito, mete-se o barco debaixo do carro, enche-se com uma bomba e já não vamos ao fundo.
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13: O namorado virtual.
1: Adelaide, não achas que a gente devia arranjar uns namorados? Estamos para aqui 2 cinquentonas encalhadas.
2: Olha, fala por ti, Ermelinda. Eu cá não tenho namorado porque não quero.
1: Ah, bem, tá. Eu bem vejo os pretendentes fazerem fila à tua porta.
2: Ah, pois, está bem, mulher. Eu tenho que dar o braço a torcer, que me faz falta uma companhia para me aquecer os pés, assim nas noites mais frias. Tu, nesse aspecto, até estás melhor que eu, que ainda tens o gato. Olha lá. Então, o que é que achas da gente pôr a fronha na internet, que é para ver se alguém nos pega?
1: Oh, na internet? E tu agora sabes mexer na internet?
2: Olha, Então esqueceste que eu fiz um curso de computadores nas novas oportunidades?
1: Olha, não sei se gosto muito dessas coisas virtuais. Era melhor a gente voltar a ir ali ao baile do Mercado da Ribeira.
2: Ah, a gente foi durante meses ao baile no Mercado da Ribeira. E o par mais novo com quem dancei tinha 80 anos, artroses, bicos de papagaio e perguntou-me o nome 10 vezes.
1: Pois, olha, se calhar não tivemos muita sorte. Mas se a gente não arranja namorado no baile a vê-los, a tocar-lhes, e a falar com eles, como é que vamos conseguir isso na internet?
2: Olha, não te preocupes em vê-los. É como dizia o Camões: amor é fogo que arde sem se ver.
1: Ah, eu cá não gosto dessas coisas. Eu sou daquelas pessoas que nunca compra a fruta sem a palpar. Eu, para arranjar um namorado, olha, tenho que vê-lo primeiro.
2: Oh, isso é porque no tempo do Camões ainda não tinham inventado o Facebook.
1: O Face quê?
2: O Facebook, que é uma página na internet onde a gente pode conhecer pessoas. A gente põe lá umas fotos e assim os cavalheiros podem nos conhecer.
1: Ah, tá bem, mulher, olha, não custa nada tentar, que isto está uma crise que até para arranjar namorado. Por isso mais vale rezar a todos os santos.
2: Ah, então olha, faz aí uma pose que eu vou tirar uma foto com o telemóvel.
1: Ah, tá bom, pronto. Olha lá, estou bem assim.
2: Não, vira-te, mas é de costas para mim.
1: De costas? Oh, mulher, então, mas de costas? Eu fico mal de costas.
2: Pois, mas de frente ficas pior.
1: Estás-me tão estúpida. Deves achar que és linda.
2: Cala-te, mulher. Tanta vez estava a brincar contigo. Vá, faz lá uma pose assim de modelo, vá.
1: Pois, faço mesmo. Que eu já tenho a minha idade, mas este corpinho ainda dá para o gasto.
2: Ah, sim, mulher. Deves gastar muito. Muita tinta para encobrir os cabelos brancos, muito creme para as rugas e muita pomada para o reumático.
1: Ah, lá estás tu outra vez. Olha, fica sabendo que quando era nova foi Miss.
2: Miss? Ah, só se foi lá no teu bairro.
1: Até foi mesmo. Qual é o problema? Não havia na ajuda moça mais linda.
2: Pois, filha, mas isso já foi há muitos anos. Agora precisas de ajuda, que é para ficares mais bonita, pá. Pronto, põe-te lá em pose, que eu depois eu peço ao meu sobrinho para dar assim uns retoques no Photoshop.
1: Foto o quê?
2: Photoshop. É um programa de computador que nos tira as rugas e deixa-nos assim mais magrinhas.
1: Ah, não me digas, mulher. Ando eu para aqui a fazer dieta e basta ao computador para nos deixar magrinhas.
2: Não sejas parva, então. Deixa-nos magrinhas, mas é só nas fotografias. O meu sobrinho dá uns retoques para a gente ficar assim mais bonita.
1: Pronto, está bem, já percebi. Vamos lá a isso. Olha, tira lá as fotografias e mete lá nas internets. Eu já estou a perceber mais ou menos a coisa. Isto é como comprar roupa por catálogo. A gente vê o catálogo, escolhe e depois encomenda.
2: Bem, também não é assim. É que a gente não é cá a mercadoria. Mas se a inteligência não te dá para mais, olha, então que seja.
1: Ah, por acaso estás-me a chamar burra? Só porque fizeste o 9º ano já achas que és doutora?
2: Não, não sou nada doutora. Sou apenas uma mulher informada.
1: Ah.
2: Vá, faz lá um sorriso agora para tirar a foto.
1: Então vá lá. Estou bem assim?
2: Estás, mulher. Pronto, já está. Agora é criar um perfil na internet.
1: Até aos depois, ó mulher, diz-me lá.
2: E aos depois, aqueles senhores que estarem em ti vão-te mandar uma mensagem.
1: Ai, credo, mulher, ai, eu estou eufórica. Ai, eu vou ficar a rezar para arranjar um namorado.
2: Pois, reza, reza, mulher, que isto com a crise que vá para aí, para arranjar homem, bem podes acender uma vela ao Santo António.
1: Ai, eu estou com esperança. Tenho fé que é este ano que eu desencalho. A crise de homens também não deve ser assim tão grande.
2: Oh, pois não. Qualquer dia temos que ativar o FMI dos homens.
1: Que é isso, homem, do FMI?
2: É o Fundo Macho Internacional.
1: Ah, eu quero lá saber se o homem é macho português ou macho internacional. Que isto com a crise que vai, olha, não se pode escolher a marca do produto.
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18: Tem paciência, Gina. O rei do cão não vai dormir com a gente aqui na mesma cama. Isso nunca!
19: Ora essa!

0: O que é que os senhores fazem assim, todos nus, aqui dentro do carro, hein?
1: 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Posso continuar a provar? Posso?
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2: Uau, vou já dizer à minha mãe.
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8: Muito boa tarde, muito bem-vindos. Começa aqui a última edição da semana do nosso Duas para as Quatro, sexta-feira, 4 de setembro de 2026.
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8: Deste lado faz-lhe companhia Helena Sampaio com muita música portuguesa nesta primeira hora. Na próxima hora, para além da música para recordar, hoje temos trocas e baldrocas.

Uma boa tarde então para si que está connosco em 96.4 ou 100.8, se nos acompanha no norte de Portugal ou sul da Galiza. Bom dia, boa tarde ou boa noite, conforme o fuso horário, se está na nossa companhia via internet em www.radiovaldevez.pt.

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E continuamos com muita música portuguesa nesta primeira hora de 2 para as 4, nesta sexta-feira, 4 de setembro de 2026. Seguimos agora com Santa Maria, também Sétima Legião e ainda Ritual Tejo.

E ficamos por aqui nesta primeira hora de 14h. Volto depois das 15h da publicidade com muita música para recordar, mas também com trocas e baldrocas. Então, até já.

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3: Muito boa tarde, muito bem-vindos. Começa aqui mais uma edição de Trocas e Baldrocas, esta de sexta-feira, 4 de setembro de 2026. Deste lado faz-lhe companhia Helena Sampaio, com muita música para recordar, mas também com os artigos que os nossos ouvintes têm para venda ou andam à procura para compra. Daqui a pouco vamos começar com essa divulgação, para já vamos à música com Desireless.

E vamos então dar início às nossas trocas e baldrocas. O senhor José Dantas é de Ponte da Barca, tem para venda duas portas de garagem basculantes e dois portões com três folhas. Quem estiver interessado deve contactar o senhor José Dantas pelo 966-118-842-966. 118-842. O senhor Manuel Melo é de Ponte de Lima, tem para venda esteios de braço. Quem estiver interessado deve contactar o senhor Manuel Melo pelo 926-271-733. 926-271-733. O senhor António Noronha, de Esposende, tem para venda um moinho elétrico de moer cereais e que está em bom estado. Quem estiver interessado deve contactar o senhor António Noronha pelo 926-616-088. 926-616-088. Daqui a pouco vamos continuar com mais trocas e baldrocas. Para já voltamos à música com Irene Carrá.

E continuamos com as nossas trocas e baldrocas. O senhor Joaquim da Silva é de Arcos de Valdevez. Tem para venda uma roçadora a gasolina, um soprador de folhas, uma dorna de 1000 litros, uma motosserra e ainda uma aparelhagem com duas colunas. Quem estiver interessado deve contactar o Sr. Joaquim da Silva pelo 935-547-782. 935-547-782. A Dona Dina de Arcos de Valdevez tem para venda 3 carpetes, várias cadeiras, 4 mesas de cabeceira, um armário de sala e um bar de sala. Quem estiver interessado deve contactar a Dona Dina pelo 925-776-123. 925-776-123. O Sr. Francisco Lopes Gomes é de Ponte da Barca, tem para venda uma prensa hidráulica, uma raladeira antiga com motor adaptado, duas motoenxadas, uma de 7 cavalos e outra de 5,5. Quem estiver interessado deve contactar o Sr. Francisco Lopes Gomes pelo 963-357-393. 963-357-393. Daqui a pouco continuamos com mais trocas e baldrocas. Para já vamos para mais música.

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2: E vamos então para as últimas Trocas e Baldrocas. A dona Palmira Alves é de Arcos de Valdevez. Tem para venda uma raladeira elétrica, uma cadeira de rodas, um sulfatador de carrinho e uma tenda de campismo. Quem estiver interessado deve contactar a dona Palmira Alves pelo 938-280-040. 938-280-040. O Sr. António Sousa é de Arcos de Valdevez. Tem para venda dois pilares de pedra polida das Taias para entradas. Quem estiver interessado deve contactar o Sr. António Sousa pelo 963-188-398. 963-188-398. O Sr. Nuno Mendes, também é de Arcos de Valdevez, tem para venda lenha de Austrália. Quem estiver interessado deve contactar o Sr. Nuno Mendes pelo 939-413-218. 939-413-218. E foram então as Trocas e Baldrocas que tínhamos por cá de edições anteriores. Se tiver alguma coisa para venda, algum artigo para venda, ou ande à procura para compra, à sexta-feira, entre as 15 e as 16, pode ligar o 258-513525. Dizer-nos então que tem para venda ou anda à procura para compra, que todas as sextas-feiras, neste horário, fazemos a respectiva divulgação. Agora vamos continuar a recordar muita música até bem perto das 16. Já de seguida, com Sabrina. Oi.

0: E ficamos por aqui quanto à nossa edição de hoje de 2 para as 4, também de Trocas e Baldrocas. Desejo-lhe uma boa tarde, um bom fim de semana. Trocas e Baldrocas regressa de hoje a 8 dias, 2 para as 4 na segunda-feira. Então, até lá.
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2: Olá, sou Helena Sampaio. Este é mais um bloco informativo na Rádio Valdevez. A Associação Cultural e Desportiva dos Amigos de Vilarinho das Quartas, em Soajo, organiza uma ação de limpeza na várzea com o objetivo de devolver a dignidade e o cuidado a um lugar que reflete o património e a comunidade local. Marcada pelo espírito de união e ajuda, a ação conseguiu recolher diversos resíduos, reforçando a beleza do lugar nas margens da Albufeira. A iniciativa foi acompanhada pela vice-presidente do município, Emília Cerdeira, que se juntou à comunidade e aos voluntários, reforçando o compromisso da Câmara Municipal em apoiar as associações e os eventos que promovem o território. A ação de limpeza na várzea contou também com o apoio da Junta de Freguesia de Soajo e dos baldios de Soajo e ainda a ajuda de várias associações soageiras.
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2: As freguesias de Sistelo em Arcos de Valdevez e Marufe Monção voltaram a unir-se para promover mais uma edição da tradicional Feira da Portela do Alvite, com foco na valorização do mundo rural. O evento, que une dois concelhos num local fronteiriço, promove as tradições e os costumes de uma forte identidade rural de montanha e de proximidade entre os territórios. Para além do concurso do gado, o certame contemplou ainda uma feira do garrano e corrida de cavalos, expositores com material agrícola, animação com cantadores ao desafio, grupos folclóricos, rusgas, grupos de bombos, assim como o mercado das terras do Alto Vez, com petiscos tradicionais e vinhos da região. O presidente do município arcoense, Olegário Gonçalves, acompanhado pela vereadora Marlene Barros, marcou presença na iniciativa e na entrega de prémios do concurso de gado, destacando os valores identitários da região e a aposta na valorização do mundo rural, dinamizando a economia local. A abertura do evento teve ainda a presença do secretário de Estado do Ambiente, João Manuel Esteves, que reforçou a intenção do governo em continuar a apoiar os produtores, salientando a importância do setor rural para o desenvolvimento dos territórios e da população. A Feira Tradicional da Portela do Alvite é promovida pelas freguesias de Sistelo e Marufe, em estreita colaboração com a Associação Sociocultural e Recreativa de Sistelo, os baldios de Sistelo e com o apoio dos municípios de Arcos de Valdevez e de Monção.
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2: A equipa do Távora venceu o segundo torneio António Maria Sousa num jogo disputado entre o Távora e o Terras de Bouro e que marcou a apresentação da equipa sénior para a época 2026-2027. O jogo foi acompanhado pelo presidente do município arcoense, Olegário Gonçalves, que aproveitou para desejar uma boa época desportiva a todos, salientando que o município vai reforçar as verbas de apoio às associações desportivas. A competição decorreu num ambiente de festa, com muita animação nas bancadas e fair play no relvado. A equipa sénior do Távora irá ser liderada pelo técnico principal Nuno da Silva, pelo treinador adjunto Pedro Machado e pelo treinador de guarda-redes Luís Navas.
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2: E por falar em futebol, próximo domingo começa então a época 2026-2027 no que toca ao futebol da Associação de Futebol Distrital. Jogos desta primeira divisão realizam-se às 5 da tarde e são os seguintes: Lanheses-Monção, Atlético dos Arcos-Arcozelo, Lanhelas-Cardialense, Courense-Faxense, Chafé-Valenciano, Vitorino de Piães, Âncora Praia, Castelense, Melgacense e Correlhá Cerveira. A segunda divisão, os jogos também são às 5 da tarde e tem os seguintes jogos: Campos Perre, Ilustre Caminha Távora, Cabaços Anais, Vila Fria Vianense B, Moreira Deu Cristo, Anha Os Torrienses, Raianos Adecas e Neves Passou.
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2: Fica por aqui este bloco informativo na Rádio Valdevez. Estou de regresso para outros blocos de informação com a mais ouvida do Alto Minho.
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3: Olá, boa tarde. Cá sou eu, José Rodrigues, para mais um programa Memórias.

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1: Continuação de uma excelente tarde. Voltamos na próxima emissão. Qualidade musical é aqui na Rádio Valdevez. Até à próxima.
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3: Olá, sou Helena Sampaio. Este é mais um bloco informativo na Rádio Valdevez. A Associação Cultural e Desportiva dos Amigos de Vilarinho das Quartas, em Soajo, organiza uma ação de limpeza na várzea com o objetivo de devolver a dignidade e o cuidado a um lugar que reflete o património e a comunidade local. Marcada pelo espírito de união e ajuda, a ação conseguiu recolher diversos resíduos, reforçando a beleza do lugar nas margens da Albufeira. A iniciativa foi acompanhada pela vice-presidente do município, Emília Cerdeira, que se juntou à comunidade e aos voluntários, reforçando o compromisso da Câmara Municipal em apoiar as associações e os eventos que promovem o território. A ação de limpeza na várzea contou também com o apoio da Junta de Freguesia de Soajo e dos baldios de Soajo e ainda a ajuda de várias associações soageiras.
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3: As freguesias de Sistelo em Arcos de Valdevez e Marufe Monção voltaram a unir-se para promover mais uma edição da tradicional Feira da Portela do Alvite, com foco na valorização do mundo rural. O evento, que une dois concelhos num local fronteiriço, promove as tradições e os costumes de uma forte identidade rural de montanha e de proximidade entre os territórios. Para além do concurso do gado, o certame contemplou ainda uma feira do garrano e corrida de cavalos, expositores com material agrícola, animação com cantadores ao desafio, grupos folclóricos, rusgas, grupos de bombos, assim como o mercado das terras do Alto Vez, com petiscos tradicionais e vinhos da região. O presidente do município arcoense, Olegário Gonçalves, acompanhado pela vereadora Marlene Barros, marcou presença na iniciativa e na entrega de prémios do concurso de gado, destacando os valores identitários da região e a aposta na valorização do mundo rural, dinamizando a economia local. A abertura do evento teve ainda a presença do secretário de Estado do Ambiente, João Manuel Esteves, que reforçou a intenção do governo em continuar a apoiar os produtores, salientando a importância do setor rural para o desenvolvimento dos territórios e da população. A Feira Tradicional da Portela do Alvite é promovida pelas freguesias de Sistelo e Marufe, em estreita colaboração com a Associação Sociocultural e Recreativa de Sistelo, os baldios de Sistelo e com o apoio dos municípios de Arcos de Valdevez e de Monção.
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3: A equipa do Távora venceu o segundo torneio António Maria Sousa num jogo disputado entre o Távora e o Terras de Bouro e que marcou a apresentação da equipa sénior para a época 2026-2027. O jogo foi acompanhado pelo presidente do município arcoense, Olegário Gonçalves, que aproveitou para desejar uma boa época desportiva a todos, salientando que o município vai reforçar as verbas de apoio às associações desportivas. A competição decorreu num ambiente de festa, com muita animação nas bancadas e fair play no relvado. A equipa sénior do Távora irá ser liderada pelo técnico principal Nuno da Silva, pelo treinador adjunto Pedro Machado e pelo treinador de guarda-redes Luís Navas.
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3: E por falar em futebol, próximo domingo começa então a época 2026-2027 no que toca ao futebol da Associação de Futebol Distrital. Jogos desta primeira divisão realizam-se às 5 da tarde e são os seguintes: Lanheses-Monção, Atlético dos Arcos-Arcozelo, Lanhelas-Cardialense, Courense-Faxense, Chafé-Valenciano, Vitorino de Piães, Âncora Praia, Castelense, Melgacense e Correlhá Cerveira. A segunda divisão, os jogos também são às 5 da tarde e tem os seguintes jogos: Campos Perre, Ilustre Caminha Távora, Cabaços Anais, Vila Fria Vianense B, Moreira Deu Cristo, Anha Os Torrienses, Raianos Adecas e Neves Passou.
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3: Fica por aqui este bloco informativo na Rádio Valdevez. Estou de regresso para outros blocos de informação com a mais ouvida do Alto Minho.
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1: E assim chegamos ao fim de mais uma edição do Regresso a Casa. Obrigado pela vossa companhia. Um grande abraço. Tchau, tchau.
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0: Muito boa tarde, muito bem-vindos. Começa aqui mais uma edição do Clube do Ouvinte. Esta é a última da semana, sexta-feira, 4 de setembro de 2026.
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0: Deste lado faz-lhe companhia até bem perto das 20 horas, Helena Sampaio, e à sua disposição está o 258-513525 para quem liga de Portugal, 258-5223-22 para quem liga do estrangeiro. Ao participar, só pode dedicar para o máximo de 5 pessoas.

0: E vamos ao primeiro ouvinte. Olá, boa tarde.
1: Boa tarde, Helena Sampaio.
0: Boa tarde, Sr. Henrique. Para quem vai a música hoje?
1: Olha, vai para a Dona Emília Liada, Saquim Brito, Rio Codrão. Vai para o Sr. António Oliveira de Braga. Dona Zelmira e seu filho Ademar e seu marido, o Sr. António, de Paredes Coura. Dona Júlia de Carreira, Manuel Silva Sampris. E os parabéns para a esposa e também os parabéns para o meu genro Ernesto, que tem conta de parabéns, para estes aniversariantes, com muita saudinha, muitas felicidades e muitos anos de vida, na companhia de todos os familiares. E vai para todos os ouvintes da Rádio Voz Vez, e esta dedicatória é da nossa parte, é da parte da Dona Emília, do Sr. Joaquim Brito, Rio Cabrão. Não esquecendo a Manuela Ana Sampaio com um grande beijinho, um bom programa, uma boa noite, um bom regresso a casa, até amanhã e um bom fim de semana. E até à próxima e esteja feliz.
0: Muito obrigada, uma boa noite e um bom fim de semana.
1: Igualmente, Helena, boa noite.
0: Boa noite, obrigada. Manuel Silva, para ti os meus parabéns, parabéns, felicidades, muitos anos de vida para todos os aniversariantes de hoje.

0: E mais um ouvinte, olá, boa tarde.
1: Boa tarde, Leninha.
0: Boa tarde, São Zita, para quem vai a música hoje?
1: A musiquinha vai para a Dona Emília Leal e o Sr. Joaquim Brito Rui Cobrão, para a Dona Rosa Rego, Dona Ana Maria de Castanheira, Cândido de Parada Montes, Sr. José Cerqueira, mas muito especial vai para o meu genro Ernesto, que está hoje, parabéns, e que estão lá todos juntinhos, e eu e nós aqui sozinhos.
0: Vale a intenção, o que interessa é que esteja tudo bem.
1: Saber que são meus filhos todos juntinhos e nós aqui longe sozinhos. Fico pronto, mas é sempre a minha.
0: Haja saúde, haja saúde.
1: É verdade, é sim, senhor. Olha, para você é muitos beijinhos, meu, muito obrigada. E uma boa ida para casa e tenha uma noitinha muito descansadinha, está bem, Leninha?
0: Muito obrigada, São Zita, e um bom fim de semana para vocês.
1: Igualmente para si, muito obrigadinha. Tchau,
0: obrigada, beijinhos. E vamos à música, Maria Celeste, com a Senhora da Peneira.

0: Mais um ouvinte, olá, boa tarde.
1: Oh, é quase noite, não é, filha?
0: É, está mais para lá do que para cá.
1: Está mais para lá que para cá. E vem aí Santa Bárbara, não vem, não dizem? Que vem aí a trovoada?
0: Não sei. Deus é que sabe.
1: Chubiscos.
0: Deus é que sabe.
1: O dia tem estado esquisito.
0: Tem, mas está à vontade de Deus.
1: Está com... E também, eu gosto assim. Não está calor demais.
0: Pronto.
1: Já me sinto bem.
0: Ora, nem mais. E então, para quem vai a música hoje?
1: Para o Sr. José Cerqueira e Filhos, para a Rosinha Rego, Ana Maria, Dona Palmeira, o Sr. Henrique Esposa e o Genro Ernesto, que hoje está de parabéns. Muitos parabéns para ele e para todas as famílias desta listinha de agora. E também para quem eu costumo dedicar e não posso hoje, que não pode ser. Mas dedico assim e...
0: É para todos e está feito.
1: É para todos e está feito. E agradeço-te muito por deixares. E um bom fim de semana, um resto de uma boa sexta-feira, que te corra bem até casa e depois de casa continuar a correr até chegar a segunda e estares aí. Mas no domingo se calhar também vai estar
0: para
1: os provérbios.
0: Não.
1: Não há missas?
0: Não. Temos os provérbios, se Deus quiser, e o futebol.
1: Sim, senhora. Então eu estou lá para jogar.
0: Sim, senhora. Então até lá.
1: Até lá, beijinho.
0: Beijinho, boa tarde. Nelson Ned, domingo à tarde.

0: E mais um ouvinte, olá, boa tarde.
1: Assim, muito boa tarde, senhora Dona Helena Salveira. Estou bem aí, porque vou ver aqui em Jerez Lima, vai andando, que estamos a chegar ao fim de semana.
0: É verdade. E então? E para quem vai a música?
1: Diga-me, coisa. Ai, música, é para o senhor José, de Travassos e Família, para o senhor Lucília de Braga e Família, para a senhora Dona Cândida Parada Monte, que eu ouvi agora há um bocado, gosto muito de ouvir essa senhora. E pode ser António, já disse, para o Vítor Vila Nova de Cerveira e vai para a Ana Maria do Castilho.
0: Está feito para hoje, uma boa noite e um bom fim de semana.
1: E para você também, se
0: muito,
1: quiser.
0: Muito obrigada, um bom fim de semana.
1: Muito obrigada para você também.
0: E agora deste lado, olá, boa tarde. Boa tarde. Não, não quero falar. Portanto, vamos à música, Roberto Carlos com Índia.

0: Mais um ouvinte, olá, boa tarde.
1: Olá, boa tarde, Lelinha Sampaio.
0: Boa tarde, senhor José, para quem vai a música hoje?
1: Ô, Lelinha, olha, vai já para si que está apresentando o programa e a sua família, e para toda a gente que está à escuta da Rádio Valdevez, a rádio mais ouvida do Alto Minho.
0: Muito obrigada, senhor José, uma boa noite e um bom fim de semana. Vamos então para a música aqui em Barreiros, lá em casa.

0: E vamos para mais ouvintes, começamos pelo de mais longe. Olá, boa noite.
1: Boa noite, Ana Helena.
0: Boa noite, Sr. Álvaro, tudo bem?
1: Tudo bem, graças a Deus.
0: E então, para quem vai a musiquinha hoje?
1: Olha, vai já para você e para todos os ouvintes e participantes. Está tudo, Ana Helena?
0: Está tudo, uma boa noite e um bom fim de semana.
1: Obrigado, igualmente, Ana Helena, bom fim de semana, boa
0: Obrigada,
1: noite.
0: Obrigada, boa noite. E agora vamos para mais perto, boa noite.
2: Boa noite, Dona Helena.
0: Boa noite, Sr. António, tudo bem consigo?
2: Está, graças a Deus, mais ou menos.
0: Vai indo, não é?
2: É verdade.
0: Então, para quem vai a musiquinha?
2: A música vai para os meus filhos, para o meu neto, toda a minha família, e vai para a Ana Fátima e marido, e vai para o Sr. Henrique e família, e vai para você e é tudo.
0: Muito obrigada, uma boa noite e um bom fim de semana.
2: Igualmente para a senhora.
0: Obrigada, boa noite.
2: Boa noite.
0: E vamos à música pedida pelo Sr. António. Vamos ouvir o Marco Paulo na hora do adeus.

0: E mais um ouvinte, olá, boa tarde.
1: Boa tarde, Ana Helena.
0: Boa tarde, Ademar, para quem vai a música.
1: É para Ana Maria, para o tio Daniel, para a Manuel Silva, para a Dona Lucília, para a senhora Fátima, para o senhor Henrique e para toda a gente ouvir, e para você e a tudo.
0: Muito obrigada, uma boa noite e um bom fim de semana.
1: Muito obrigado igualmente. E dei um pulinho aqui à Resina, às festas da Senhora da Piedade.
0: Ah, isso vai ser um bocadinho difícil, o fim de semana é complicado.
1: Pois é, estou a brincar.
0: Que tudo corra bem, Ademar.
1: É, Vieira, se Deus quiser vai correr.
0: Vai sim, senhor.
1: Pronto, obrigada, tchau.
0: Um bom fim de semana.
1: Igualmente, tchau.
0: Obrigada, boa noite.
1: Boa noite.
0: Cantares do Outono com o Vira das Romarias.

0: E vamos ao último ouvinte de hoje do Clube do Ouvinte. Olá, boa tarde.
1: Diga, Heleninha, boa tarde. Não posso ficar fechada, que posso continuar.
0: Diga? Não consigo perceber nada.
1: Que não fico com a chave, que você tem de continuar.
0: Claro que sim, temos que continuar.
1: Ah, e uma boa emissão para continuar.
0: Muito obrigada. E então, para quem vai a música?
1: Ana Maria, tia Daniela, Andemar e Dona Zormila e família, o Sr. Sérgio, o Sr. José Travassos, Maria do Carmo de Lousado, todos os nossos imigrantes, e para quem está de parabéns também. E pronto, uma boa emissão para ti, um bom fim de semana, um beijinho
0: e até a próxima.
1: Vá lá, beijinho.
0: Beijinho, bom fim de semana, obrigada.
1: Obrigada.
0: E ficamos então por aqui quanto ao Clube do Ouvinte. Clube do Ouvinte regressa na segunda-feira às 19h30. Eu volto já depois das 20h da publicidade, mas com o abecedário da música. A fechar, Flippers com Isabela.

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10: Muito boa noite, muito bem-vindos. Começa aqui a última edição da semana do Abecedário da Música, sexta-feira, 4 de setembro de 2026. Deste lado faz-lhe companhia até bem perto das 21 horas, Helena Sampaio. À sua disposição está o 258-513525, só esta linha lhe permite participar no Abecedário da Música e só pode participar quem na hora anterior não participou no Clube do Ouvinte. Ao participar, só pode dedicar para um máximo de 5 pessoas.

0: E vamos ao primeiro ouvinte. Olá, boa noite.
1: Boa noite, menina. Como é que vai a menina?
0: Tudo bem, obrigada. E a Maria do Carmo também?
1: Também. Tem que ser.
0: Tem que ser.
1: Nunca pior, é.
0: É verdade. Quando mal, sempre assim.
1: É.
0: E então, para quem vai, a letra A.
1: Vai ser para o Henrique da Leis, esposa Conceição, para o Cília de Braga, para Jorge Garcia, Cia Mário e para... São José Gomes e Beatriz, Palmira e seu marido Abílio, e para Nazaré e o marido dela, uma grande beijoca para essa gente toda, e familiares, grande beijoca, para todo o auditório, para todos os imigrantes, para quem estiver de parabéns, uma beijoca de parabéns, para todos os meus familiares, uma beijoca para vocês todos.
0: Muito obrigada, uma boa noite e um bom fim de semana.
1: E eu não sou de Lousado, é Lousada.
0: Lousada.
1: Pois, porque eu ouvi assim, quase é por isso que eu estou a confirmar que é Lousada.
0: Lousada, sim senhor. Um beijinho, bom, um bom fim
1: beijinho
0: de semana.
1: Tchau, igualmente. Até segunda, tchau.
0: Até segunda-feira, se Deus quiser. Ana Rita, amor sagrado.

mais um ouvinte. Olá, boa noite. Boa noite, Sr. José. Para quem vai, a letra J. Está feito. Uma boa noite e um bom fim de semana. Obrigada, boa noite, bom fim de semana. Juan Pardo, Hay Que Ver.

0: anjo ouvinte, olá, boa noite.
1: Boa noite, Laninha.
0: Boa noite, Ana Maria, para quem vai a letra O.
1: A de Maria, as minhas primas e toda a família, vai para a senhora Henrique e a dona Tãozinha, vai para a dona Lucília e marido, vai para o Sérgio de Gerais do Lima e família, o senhor Manuel e a dona Fátima e toda a família, e para a minha amiga Júlia de Paredes de Couro e toda a família. E não te esquecem da Tilaninha, desejando tudo bom, um bom fim de semana, tudo a correr bem, beijinhos e até à próxima, se Deus quiser.
0: Muito obrigada e as melhoras.
1: Obrigada, agora é que também tenho estado com a gripe alhada no caraças.
0: Isto é mau. E nesta altura pronto, pior.
1: Mas olha, está muita gente e olha, não somos mais uns do que outros.
0: É verdade. Também já por mim passou. É já por mim passou, não estou muito, não, ainda não estou muito católica.
1: Ainda não estás boa.
0: Ainda não.
1: Não, que elas ir bem depressa, mas ir não é da mesma forma.
0: Pois não. As melhoras.
1: Nós vamos ser fortes, Laninha.
0: Vamos, claro que sim. Uma boa noite e um bom fim de semana.
1: Querida. Obrigada.
0: Obrigada, boa noite. Os Dragões de São Jorge com a avó e netinho.

0: E mais um ouvinte, olá, boa noite.
1: Olá, boa noite, Ana Helena, tudo bem?
0: Bastante, com a Dona Júlia também.
1: Também bastante.
0: E para quem vai, a letra B.
1: A letra B vai para a menina de Cabrãozinha, Vitor. Para a Maria Castinheira, que eu ia dar as melhores para ela, que melhor depressa, que manda para o outro lado, a grito.
0: É para a Espanha.
1: Para a Espanha, está lá perto e vai para a Fala na casa, e para o senhor Rico e para os amigos, parabéns para hoje, e a rascada, parabéns. E vai um grande beijinho para a Dona Helena, um bom fim de semana, um bom regresso até a casa e até à próxima.
0: Até à próxima, obrigada, boa noite, bom fim de semana.
1: Boa noite, igualmente,
0: obrigada, boa noite. Bonga com Mariquinha.

0: E mais um ouvinte, boa noite.
1: Olá, boa noite, Helena.
0: Boa noite, Sr. José. Para quem vai, a letra C.
1: Está bem, a letra vai... A música vai para a Cândida de Parada Monte e família. Vai para a Rosinha de Lindoso e família. Vai para a Ana Maria e família, as melhores para ela. Vai para a, Dona Conceição e marido. E os parabéns para o genro do Sr. Henrique. Os parabéns, que ele faz anos, e para a Dona Fátima e marido, e para vocês aí uma boa continuação de um bom resto do programa, até à próxima, e um bom regresso a casa e uma boa noite.
0: Muito obrigada, um bom fim de semana.
1: Igualmente, Helena, um bom fim de semana também.
0: Obrigada, boa noite. Carla Maria, baila, baila, moreninho assim.

0: E mais um ouvinte, olá, boa noite.
1: Sim, Helena.
0: Boa noite, Graça. Para quem vai, a letra F.
1: Para a minha família, para todas as pessoas de Antinhas Melhoras, que está de parabéns. Para a minha família, tudo bom. Vossa casa, beijinho, santa noite e bom fim de semana.
0: Muito obrigada, uma boa noite e um bom fim de semana.
1: Até agora, muito bem, Helena.
0: Obrigada, boa noite. Franck Michael L'Amour en Bleu.

0: mais um ouvinte, boa noite.
1: Boa noite.
0: Boa noite, Sr. António. Para quem vai a letra P?
1: Vai para si, vai para o Sérgio Jurásio Lima, Dona Belmira, Sr. Leiras, Sr. Henrique da Laís e Sr. Manuel Ciro, Ponte da Barca. E está tudo e até segunda-feira, uma boa viagem até casa e um bom fim de semana para si.
0: Muito obrigada, boa noite e bom fim de semana.
1: Boa noite.
0: Boa noite, obrigada. Paula Fernandes, eu sem você.

0: mais um ouvinte. Olá, boa noite.
1: Olá, Ana Helena, boa noite.
0: Boa noite, Ana Teresa. Para quem vai, a letra D.
1: Olha, Ana Helena, bem, um beijinho grande para o senhor Henrique da Laje, para a Sãozinha e para o senhor dele que está hoje de parabéns. Muitos parabéns para o senhor, para a filha, para toda a família dele. Bem, um beijinho grande para a Milinha, Rico Branco, para o senhor Joaquim Brito e toda esta grande família. Para as linhas de carreiras, para o senhor Noronha
0: de Fozende.
1: De Fozende. E vai um beijinho grande para a dona Carmen da Prado Monte e para a minha querida filha, um beijinho grande, que foi há um bocado embora. E para você também um beijinho grande dela e para o meu, um beijinho querido. E um bom jantar e até amanhã, se as fizermos, Helena.
0: Muito obrigada e um bom fim de semana.
1: Igualmente, menina Helena. Obrigada.
0: Obrigada. Boa noite, Ana Teresa. Do Ouro Negro, Maria Rita.

0: mais um ouvinte. Olá, boa noite.
1: Boa noite, Helena.
0: Boa noite, Ana Fátima. Para quem vai o Y?
1: Para bem, vai para si e para a sua família. E não, agora não. Vai, ontem me esqueceu-me, ontem o meu genro fez anos e esqueceu-me de lhe dizer. Pronto, é o queijo é que faz estas coisas.
0: Pois é.
1: Pronto, o meu genro fez ontem anos. E vai para a dona Rosina de Lindoso e família, vai para o senhor José Cerqueira e família, vai para o Edmar e pais, e vai para a Ana Maria de Castanheira e família, as melhoras dela, que eu vi há bocado, e vai também para a minha família e para a Helena. Um bom regresso a casa, um bom jantar, e um bom fim de semana, e um beijinho muito grande.
0: Muito obrigada, boa noite e bom fim de semana.
1: Igualmente, Helena, beijinhos.
0: Beijinhos, boa noite.
1: Boa noite.
0: Império Show, ora agora, bate-bate.

0: E vamos ao último ouvinte de hoje. Olá, boa noite.
1: Olá, Helena, boa noite. Vamos lá fechar a porta.
0: Vamos, sim, senhor. Para quem vai a letra X.
1: Olá, Helena. Vai, como sempre, para todos os ouvintes da Rádio Valdevez.
0: Está feito para hoje. Uma boa noite e um bom fim de semana.
1: Igualmente, Helena. Beijinho.
0: Obrigada. Boa noite, igualmente. E então ficamos por aqui. Quanto ao abecedário da música, agradeço a sua companhia desse lado, também a sua participação. Desejo-lhe então uma boa noite e um bom fim de semana. A fechar, Xanadu com Xalali. Boa noite.

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3: Olá, sou Helena Sampaio. Este é mais um bloco informativo na Rádio Valdevez. A Associação Cultural e Desportiva dos Amigos de Vilarinho das Quartas, em Soajo, organizou uma ação de limpeza na várzea com o objetivo de devolver a dignidade e o cuidado a um lugar que reflete o património e a comunidade local. Marcada pelo espírito de união e ajuda, a ação conseguiu recolher diversos resíduos, reforçando a beleza do lugar nas margens da Albufeira. A iniciativa foi acompanhada pela vice-presidente do município, Emília Cerdeira, que se juntou à comunidade e aos voluntários, reforçando o compromisso da Câmara Municipal em apoiar as associações e os eventos que promovem o território. A ação de limpeza na várzea contou também com o apoio da Junta de Freguesia de Soajo e dos baldios de Soajo e ainda a ajuda de várias associações soageiras.
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3: As freguesias de Sistelo, em Arcos de Valdevez, e Marufe Monção voltaram a unir-se para promover mais uma edição da tradicional Feira da Portela do Alvite, com foco na valorização do mundo rural. O evento, que une dois concelhos num local fronteiriço, promove as tradições e os costumes de uma forte identidade rural de montanha e de proximidade entre os territórios. Para além do concurso do gado, o certame contemplou ainda uma feira do garrano e corrida de cavalos, expositores com material agrícola, animação com cantadores ao desafio, grupos folclóricos, rusgas, grupos de bombos, assim como o mercado das terras do Alto Vez, com petiscos tradicionais e vinhos da região. O presidente do município arcoense, Olegário Gonçalves, acompanhado pela vereadora Marlene Barros, marcou presença na iniciativa e na entrega de prémios do concurso de gado, destacando os valores identitários da região e a aposta na valorização do mundo rural, dinamizando a economia local. A abertura do evento teve ainda a presença do secretário de Estado do Ambiente, João Manuel Esteves, que reforçou a intenção do governo em continuar a apoiar os produtores, salientando a importância do setor rural para o desenvolvimento dos territórios e da população. A Feira Tradicional da Portela do Alvite é promovida pelas freguesias de Sistelo e Marufe, em estreita colaboração com a Associação Sociocultural e Recreativa de Sistelo, os baldios de Sistelo e com o apoio dos municípios de Arcos de Valdevez e de Monção.
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3: A equipa do Távora venceu o segundo torneio António Maria Sousa num jogo disputado entre o Távora e o Terras de Bouro e que marcou a apresentação da equipa sénior para a época 2026-2027. O jogo foi acompanhado pelo presidente do município arcoense, Olegário Gonçalves, que aproveitou para desejar uma boa época desportiva a todos, salientando que o município vai reforçar as verbas de apoio às associações desportivas. A competição decorreu num ambiente de festa, com muita animação nas bancadas e fair play no relvado. A equipa sénior do Távora irá ser liderada pelo técnico principal Nuno da Silva, pelo treinador adjunto Pedro Machado e pelo treinador de guarda-redes Luís Navas.
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3: E por falar em futebol, próximo domingo começa então a época 2026-2027 no que toca ao futebol da Associação de Futebol Distrital. Jogos desta primeira divisão realizam-se às às 5 da tarde e são os seguintes: Lanheses Monção, Atlético dos Arcos Arcozelo, Lanhelas Cardialense, Courense Faixense, Chafé Valenciano, Vitorino de Piães Âncora Praia, Castelense Melgacense e Correlhá Cerveira. A segunda divisão, os jogos também são às 5 da tarde e tem os seguintes jogos: Campos Perre, Ilustre Caminha Távora, Cabaços Anais, Vila Fria Vianense B, Moreira Deu Cristo, Anha Os Torrienses, Raianos Adecas e Neves Passou.
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3: Fica por aqui este bloco informativo na Rádio Valdevez. Estou de regresso para outros blocos de informação com a mais ouvida do Alto Minho.
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10: Olá, boa noite. Estamos de volta com mais uma emissão do programa radioativo do Coletivo 56 na Rádio do Valdevez, a rádio mais ouvida do Alto Minho. Eu sou o M56 e, como foi mencionado nas emissões anteriores, nós pegámos neste programa e trouxemos para as ruas. Procuramos estabelecimentos que procurem a cena underground e fazemos a gravação de live sets, dando oportunidade a artistas emergentes e a DJs que estejam a desenvolver a sua carreira. Por isso, se tiveres um espaço e procuras a cena underground, visitem a nossa página coletivo.56 e mandem-nos alguma mensagem para fazermos uma colaboração. Se estiverem interessados nas emissões anteriores, visitem o nosso SoundCloud Coletivo 56. Então hoje fechamos o ciclo da Casa das Artes, onde participou Dietmar, Frau Trófia e hoje é a vez de Tomás Fabiano, um DJ da cena underground, da música eletrónica, natural de Lisboa, sediado a Covilhã. licenciado em Biotecnologia, encontrou na música uma extensão natural da sua relação com a experimentação. Começou o seu percurso na Companhia Club, o espaço mais estabelecido da região Beira Interior, uma base que moldou tanto o seu enraizamento como a vontade de ir além dele. É também formado em DJ e branding pessoal, também formado na mesma casa onde desenvolveu a técnica, identidade artística e consciência de palco. Construiu uma presença consolidada em toda a cena da Covilhã e está agora a expandir o projeto às cenas de Lisboa e do Norte com atuações no Dengue Club e na Casa Capital. O seu som é intimista e adapta-se a cada contexto, desde sonoridades percussivas e uplifting a territórios mais densos e cavernosos sem nunca perder a direção. Fabião constrói o groove de uma forma intencional, deixando que os seus elementos se acumulem até que o público dê por si a dançar, mantendo a pista em movimento sem que alguma vez pareça forçar.

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